Não é? A fé é obedecer a palavra? É. Em que nível você tem obedecido a palavra? Quando eu desobedeço, tem um espírito que opera em mim. Está dando para entender, igreja? Quando eu desobedeço a palavra, tem um espírito que opera em mim. Vai, por favor. Entre os quais todos nós também antes, lá no passado, hoje não tem mais ninguém, não tem? Antes andávamos nos nossos desejos, nos desejos da nossa carne, fazendo a vontade da carne, dos pensamentos, e éramos por natureza filhos da ira, como os outros também. Olha como é forte. Se obedece, Valdeci, tem fé e é filho de Deus. Se desobedece, está perdido nas suas próprias paixões, desejos, e tem um espírito que opera nos filhos da desobediência. Vai. Mas Deus, que é riquíssimo em misericórdia, pelo seu muito amor, que nos amou, estando nós ainda mortos em nossas ofensas, nos vivificou juntamente com Cristo, pela graça sois salvos, e nos ressuscitou juntamente com Ele, e nos fez assentar nos lugares celestiais em Cristo Jesus, para mostrar nos séculos vindouros, olha, algo que está onde? Lá na frente. Mas que eu já estou pisando nisso. As abundâncias riquezas da sua graça, pela sua benignidade para conosco em Cristo Jesus. Porque pela graça sois salvo por meio da fé. E isso não vem de vós, é dom de Deus. 9. Não vem das obras para que ninguém se glorie. Então, quando eu faço a obra para ser salvo, eu estou perdendo a salvação. Quando eu sou salvo e através da salvação eu faço a obra, eu movimento a minha fé. Está dando para entender? Só faz a obra para a salvação quem entendeu quem é Cristo. Quem não entendeu, faz a obra para pastor, para apóstolo, para querubim, que tem todo jeito aí. Eu tenho que fazer, porque senão o pastor tem que fazer a obra, irmão. Mas você está fazendo por quê? Ah, não, porque senão o pastor vai falar. O pastor. Não tem fé. Eu faço a obra porque eu sei que o Senhor operou na minha vida e me faz andar na esperança da sua riqueza, da riqueza, da sua glória. É por isso que eu faço a obra. Por que tem tanta gente nas igrejas frustradas? Porque faz a obra para o pastor. E eu sou tão falho. Às vezes, Cláudio, eu não consigo reconhecer o que você faz, o que Fernanda faz, o que meus filhos fazem, o que você faz. E aí, quando o homem, o apóstolo, o querubim ungido, o poderoso dessa terra, não reconhece, o que que acontece? Eu não vou na igreja mais. Eu fiz isso, o pastor. Isso não é obra, isso é trabalho. É melhor tentar negociar com o pastor. Pastor, 20 por dia, tem jeito? Em
Enquanto o pastor estiver pingando os 20 por dia, a obra está sendo feita e ninguém está frustrado. Só vai frustrar se o pastor não der os 20. Aí leva na justiça do trabalho. Está dando para entender, igreja? Eu faço a obra porque eu sou salvo, meu irmão. Esse mundo não me pertence mais, não. Essa é a minha fé. Eu estou andando, caminhando na riqueza da glória de Cristo, porque Ele já me apresentou essa riqueza. Então, para mim, pouco importa se é reconhecido o meu trabalho pela Graziele, pela Andressa, pelo João Marcos, pouco me importa. O que me importa é que eu vou continuar fazendo a obra porque eu sou salvo. Eu não estou fazendo para ser salvo, eu faço porque eu sou salvo. Eu tenho fé em Cristo Jesus, que me prometeu a vida eterna. Está dando para entender a diferença? E muitas pessoas estão enganadas, achando que tem fé porque trabalha demais. Enquanto tem alguém olhando. Muitos. Eu quero falar sobre isso ainda. Nós temos que servir pela promessa da salvação. Mas isso deixa para o outro dia. Não pelo medo, irmã Edna, de ir para o inferno. Eu quero separar isso também. Tem muitas pessoas que estão dentro das igrejas, estão perdendo a sua salvação, porque tem medo de ir para o inferno. Isso não é fé. É medo. E a Bíblia diz que, pela graça, sois salvos mediante o medo que tu tem de ir para o inferno. É isso que fala lá? Mediante a fé. Muitas pessoas ainda não entenderam o evangelho e têm um medo de ir para o inferno. Se tivesse qualquer lugar ali entre o céu e o inferno, ali, como alguns diziam, né? Não tem uns que falam, hein? O purgatório fica ali no meio do caminho ali. Eu tenho certeza que muitas igrejas, muitas pessoas... Tá bom, senhor. Se eu não for salvo, mas eu não indo para o inferno, tá bom demais. Mas essa não é a fala do crente. O crente tem que falar, meu alvo é o céu. Meu alvo não é intermediário, meu alvo não é fugir do inferno, não. Meu alvo é alcançar o céu. Inferno, eu não estou preocupado com o inferno, que eu não vou para lá, eu vou é para o céu. Jesus me prometeu, foi o céu. Jesus prometeu o inferno para os filhos da desobediência. Mas para mim, que estou caminhando por fé e obedecendo, eu tenho é céu. Então eu não quero nem saber o que acontece no inferno. Eu quero cada dia saber mais do que acontece no céu, porque é para lá que eu vou. Quantos vão para o céu aqui? Quantos vão para o inferno aqui? Pastor, volta com fé, volta ligado, viu? Ninguém fala amém. Costumo só dar um perdido. Amém, Senhor. Oh, glória. Eu espero, Jesus. A fé, igreja, pelo menos vocês estão ligados. Glória a Deus. Os que não tiver, porque passou batido, não entendeu e não falou nada. Mas Jesus é lindo. Amém? O despertar da fé, que eu digo, não é para você alcançar os bens. O despertar da fé é para você alcançar o céu. Porque as coisas nessa terra vai vir para você. Amém, igreja? Vamos orar? Vamos sacrificar agora, como Abraão sacrificou? Vamos? Então pega tudo que tu tem e põe no altar aqui. Henrique assustou, o quê? Irmãos, a fé vai exigir de mim e de você algo. Isso é fato. Agora, existe uma diferença. Isso é ensinamento, tá? Cai quem quer, o golpe tá aí. Isso é ensinamento. A fé vai te exigir sacrifício, sim. Agora, a fé não vai te exigir barganha, não. Viu? Eu preciso fazer minha parte como pastor nessa casa. Ensinar. A fé que
a Bíblia ensina, não vai exigir de você barganha. Dá X que você vai receber Y. A fé que ensina a Bíblia é uma fé que eu ando sem ver, só na esperança. A fé que a Bíblia ensina é a fé daquele que busca o reino de Deus em primeiro lugar, e as outras coisas serão acrescentadas. A exigência da fé é eu confiar. A única exigência que a fé tem para comigo é a minha confiança. Se eu confio, eu ando no escuro. Quantos aqui já levantou à noite sem acender a luz e só andando dentro da casa? Você não chegou no destino? Chegou ou não chegou? Esses dias quase que eu caio lá. O Manuel escutou o barulho. Rapaz, só lá e cair na noite? Só caiu à noite? Eu falei assim, uai. Eu só tropecei, que se eu tivesse caído, eu nem teria ido lá. Ah, eu escutei um barulho, achei, nossa, meu pai caiu. Eu falei, beleza, nem foi lá pra ver. Ia ver só no outro dia. Mas eu sou assim, eu levanto à noite, né? E saio andando no escuro lá, já sei. Tem um degrau lá, eu falei, Fernando, nossa idade tá chegando nesse degrau, nós vamos ter que tirar ele daqui, porque... Você está entendendo? É, ué. Mas isso é fé. Se eu falar com um presbítero agora, feche seus olhos, vai lá fora. Ele vai sair dali, vai sair andando aqui, vai trombar um bocado num banco, no outro aí. Sai lá fora, ele sabe mais ou menos por onde tá. Ele tá na fé. A fé é isso. Vamos aprender a andar na confiança. Vamos aprender a andar na confiança. Para de confiar só na força do teu braço. Amanhã acontece um acidente, quebra o braço aí, aí como é que vai fazer? Quem é 10, como é que vai fazer? Aí tem que aprender a assinar com a esquerda. Não é assim? Põe a tua fé em prática, acredite, confie. Para de acreditar nas suas pernas, na força dela. Acredite no impossível. Mas o impossível pela fé que vem de Cristo. Ele é o autor e consumador da minha e da sua fé. Eu vou falar até, meu irmão, essa fé começar a crescer e você falar, eu creio no reino dos céus. Eu quero mudar a minha história. Eu vou mudar a minha vida. Mas vou mudar para adorar, para servir, para ter obras. Obras no sentido de cultuar, de rasgar, de entregar, de renunciar por Cristo, porque as outras coisas dessa terra Ele vai suprir na minha e na sua vida. Feche os teus olhos agora. Começa a falar com Deus. Mostra-me a tua fé através das tuas obras. Cultuar é obra. Tirar um tempo de oração é obra. Ajudar o velhinho a atravessar a rua é obra. Cantar louvor é obra. E tem alguém que fala assim, eu não sirvo para obra, eu não faço nada na obra, porque não ora, não louva, não adora, porque a obra, para muitos que pensam assim, é só estar sobre o púlpito. Isso não, meu irmão. A obra para muitos é tocar, eu faço a obra. O que é que você faz? Ah, eu sou baterista. Ah, eu faço a obra. O que é que você faz? Ah, eu sou baixista. Eu faço a... Ah, eu prego. Ah, eu sou pastor. Eu faço a obra. Não! Não! Isso é cargo. Isso é trabalho.
A obra é ter um coração quebrantado, um espírito contrito. A obra é cultuar, é adorar a Deus, é ter disponibilidade, aleluia, para servir ao Senhor, para estar em serviço. Isso é obra. Muitas pessoas têm banalizado aquilo que realmente é a obra. Eu ando o dia inteiro no sol quente fazendo a obra, pastor. Não, não, não. A obra é servir. Porque o próprio Jesus, ele disse assim, olha, vai chegar o dia em que muitos, ou naquele grande dia, muitos dirão, em teu nome eu profetizei, eu expulsei demônio, eu curei os enfermos. Para muitos isso é obra. E Jesus vai falar assim, aparta-te de mim, que eu não te conheço. Quando que ele disse para a samaritana que o Pai está à procura de verdadeiros adoradores, porque verdadeiros adoradores são obreiros do Senhor, são pessoas que servem com coração sincero e verdadeiro, pessoas que estão prontas para fazer aquilo que é a vontade de Deus, e não a vontade do homem, não a vontade do líder, não a vontade do pastor, mas estão prontas para fazer a vontade do Deus vivo. Isso é fé. Isso é fé. Então deixa eu orar contigo. Pai, é no nome de Jesus Cristo que nós, nesta hora, unimos a nossa fé, meu Pai. Nessa oportunidade de estar fazendo a tua obra, porque cultuar é obra. Ter a disposição de cultuar é obra. Que esses que aqui estão, aqueles que nos ouvem pela melodia, possam verdadeiramente começarem a fazer a obra por ser salvos. Que estes possam despertar em seus corações o desejo de estar na tua presença,

a obra do Senhor, como o Tiago declarou, que a obra apresentada por Abraão foi sacrificar, foi cultuar, foi adorar. Quando o Senhor ali recebe esta palavra da boca do Abraão,

para fazer a obra, cultuando, adorando, glorificando, exaltando, tendo comunhão com o Senhor, meu Pai, que verdadeiramente a tua glória se estabeleça e que nesta alma, neste coração, arda, meu Pai, o desejo de te servir, arda o desejo de alcançar os céus, meu Pai. Talvez ele ou ela, que até aqui te serviu, preocupado com o inferno, preocupado em não ir para o inferno, meu Deus, que seja quebrado estes pensamentos agora, e que eles possam desejar o céu. Ah, meu Pai, desejar a promessa real do Senhor, que é a vida eterna. Então, meu Deus, em nome de Jesus Cristo,

Senhor, em o nome de Jesus Cristo, em o nome de Jesus Cristo, meu Deus, eu coloco também nesta oração a vida, meu Pai, aleluia, da Fernanda, Senhor Deus, eu coloco a vida do Ian, a vida, Senhor Deus, do Tiago, daquela criança que está naquele ventre, eu peço, Senhor, meu Pai, vá naquela maternidade, toca ali, Senhor Deus, quebra toda a corrente do mal pela fé, eu ministro milagre.

fé te salvou. Que nesta noite não seja diferente, meu Pai. Esse homem, essa mulher, que talvez entrou aqui incrédulo, porque entendia que a fé era só para milagre, mas a fé verdadeira é para salvação. Então, meu Pai, com essa compreensão, que o milagre aconteça na vida deles. Como disse a tua palavra através do evangelista Marcos, que os discípulos iam pregando e o Senhor ia cooperando com eles com os sinais. Na medida em que a palavra era pregada, os sinais acompanhavam. Que nessa noite não seja diferente. Os sinais do Senhor seja sobre a vida de tantos quantos recebem ou receberam a tua palavra, em o nome de Jesus. Amém, igreja? Diz assim: eu recebi o milagre, porque a palavra já está no meu coração. Porque se a palavra não tiver no coração, não tem milagre, não. Viu, igreja? Eu profetizo que o milagre é só para quem está com a palavra no coração. Então trate de guardar a palavra, senão tu está fora dessa profecia. Eu profetizo que o milagre está no coração, na vida de quem recebeu a palavra. Se você não recebeu, meu, tu está fora dessa profecia. Pode entrar em outra, mas dessa tu está fora. Mas como eu creio que todos receberam a palavra, o milagre na sua vida. Pode tomar posse, porque o Senhor é contigo. Amém, igreja? Que Deus abençoe a sua vida. Vá para a tua casa andando na esperança, com a certeza do milagre. Nas suas orações, ore pela a vida do Rian, filho do nosso irmão Tiago, e da Varoa. Eu acho que o nome dela é Fernanda mesmo. Fernanda, né? E Ravi é o nome da

criança, tá? Em trabalho de parto, um pouco complexo, mas nós, pela fé, nós acreditamos no milagre. Então, ore por eles em o nome de Jesus Cristo. Amém, igreja? E lembrando, domingo, às 6 horas, nós estaremos aqui numa consagração neste domingo. Então, você é o nosso convidado, você que está pela melodia, 6 horas da manhã nós estaremos aqui em uma consagração nessa casa, louvando, adorando, fazendo a obra, porque nós aprendemos que cultuar é obra. Aprendemos ou não? Domingo você vai cultuar? Amanhã? Depois de amanhã? Vai cultuar na sua casa? Vai? Vai ler Bíblia na sua casa? O culto continua. Mostra-me a tua fé sem obra, que eu te mostrarei a minha através das obras. Vamos para casa? Vamos para casa? Quanto mais baixo eu falo, mais eu vou. Agora entendi, porque tem uns que gritam muito para o povo gritar, né? Que eu vou falando baixo, o povo vai. Deixa eu falar, vamos para casa, igreja! Oh, aí. Levante as suas mãos, vamos para casa, em nome de Jesus. Que a graça de nosso Senhor e Salvador Jesus Cristo, o grande amor de Deus, nosso Pai, a comunhão e as consolações do Espírito Santo sejam com todos aqueles que aguardam a vinda do nosso Senhor e Salvador Jesus Cristo. E todos dizem: eu amo vocês, igreja.

É isso aí, povo de Deus! Estamos chegando ao término deste trabalho, 21 horas e 29 minutos. E o teu nome é Jesus, e nele a gente pode confiar. Nele você pode confiar, meu irmão. É só crer, colocar tua fé em atividade, confiar em Jesus, que o milagre acontece. Que o milagre acontece. Que a nossa fé seja a fé que nós vivamos para a salvação. Que nós vivamos não por medo, como foi dito hoje, mas que nós possamos viver e viver para alcançar a nossa salvação. Viver para entregar o melhor para Deus. Em nome de Jesus. Amém. Que Deus possa abençoar a tua vida, meu irmão. Que Deus possa abençoar a tua vida, minha irmã.

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0: Copa Santos.
1: Tivemos um pequeno probleminha técnico, mas graças a Deus já foi resolvido este probleminha, meu irmão. Eu só quero passar aqui mais uma vez para lembrar você que no domingo às 6 horas da manhã nós estaremos aqui no templo da Igreja Reviver em Cristo, em um momento de consagração, consagrar a nossa vida ao Senhor. E você aí já é o nosso convidado, vem para cá consagrar a sua vida, a tua semana, a tua casa, consagrar a sua vida com Deus aqui diante do altar. A partir das 6 horas da manhã nós estaremos aqui em consagração e você é convidado. Para você que ainda não sabe onde é, nós estamos na rua Itaberaba, número 618, bairro São Francisco, aqui na cidade de Sete Lagoas. Venha participar deste momento de consagração conosco, em nome de Jesus Cristo. Um forte abraço, enquanto você fica aí ouvindo o Gabriel Guedes, sou o

Feche os olhos, feche os olhos. 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Vamos, vamos. 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
1: Será que você tem que estar liberado, glória a Deus?
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Que a paz do Senhor esteja com você nesta sexta-feira de adoração, aqui no É Para Adorar. Convidamos você a mergulhar na serenidade dos nossos louvores, que vai ecoar aí na sua alma, hein? Prepare-se para essa experiência aí de conexão e fortalecimento da sua fé. Tá começando agora mais um É Para Adorar.

0: estamos comprometidos aí em enviá-los nessa jornada, hein? Em breve, mais louvores aí que levam espírito e fortalecem a sua fé.
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4: Estamos de volta aqui para mais momento de adoração e comunhão através da música. Nos deixa levar pela próxima canção que nos conduzirá ainda mais perto da presença do

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1: Creia no Senhor teu Deus e será salvo.
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0: Ricardo e Juliano Picante.
1: Você que está aí ouvindo, mais um momento de adoração aqui no nosso programa É Para Adorar. Prepare-se para se conectar com o divino através da música que toca o seu coração, hein? Já já a gente volta, hein?
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1: Que pausa revigorante, hein? Agora é hora de voltar à nossa jornada espiritual com mais louvores que conectam você.

quantos foram alcançados pelo sangue de Jesus Cristo. Ele tomou sobre si as nossas enfermidades e as nossas dores levou sobre si. E nós o reputávamos por aflito, ferido de Deus e oprimido. Mas ele foi transpassado pelas nossas transgressões e moído pelas nossas iniquidades. O castigo que nos traz a paz estava sobre ele, e pelas suas pisaduras.

0: Encerramos mais uma sessão de adoração e louvor aqui no É Para Adorar. Que os louvores que foram tocados aqui na nossa programação continuem aí te abençoando, inspirando você cada vez mais, fortalecendo a sua fé. Até o nosso próximo encontro, até o nosso próximo momento, aqui no nosso É Para Adorar.
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1: 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Ele jamais vai te abandonar.

0: Nós louvaremos o teu santo nome para sempre, Senhor Jesus. Eu quero que você abra a sua boca, abra o seu coração e dê o melhor para o nosso Rei dos Reis, com alegria, porque hoje é dia de festa. Hoje é dia de vitória para a sua vida. Receba isso!
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2: Nós levantamos a nossa voz a ti, Deus. Nós clamamos a ti, porque é do Senhor que vem o nosso socorro, Deus. Nós chamamos de volta tudo aquilo que foi roubado, Deus. Tudo aquilo que nós perdemos, Senhor. Os sonhos, os planos, Senhor. Oh Deus, aquilo que um dia já foi festa e hoje é luto, é tristeza, Senhor, traz de volta, restitui, Senhor. Nos restitui, Deus. Esse é o nosso clamor, Senhor, nos restitui.

Chegou o momento de você levantar a sua voz ao Senhor. Não se preocupe com quem está ao seu lado. Não olhe para os lados, olhe para cima. E clame ao Senhor. Oh Senhor, restitui. Assim como foi com a vida de Jó, Senhor, restitui a minha vida também, Deus. A minha casa, a minha família, Senhor. Os meus sonhos, Deus, restitui. Clame ao Senhor. Clame, clame, clame. Oh Senhor, traz de volta, Senhor. Sara a nossa dor, Deus. Derrama o teu azeite na nossa ferida, Senhor. Oh Deus, nós precisamos de ti, Senhor. Restitui a tua presença, Senhor, a tua presença em nossa vida, Deus.

braços, do lugar de onde nós nunca deveríamos ter saído. Oh, aleluia, glória ao teu nome, Senhor. Peça aplaudir ao Senhor, o Rei dos Reis, aquele que vai restituir a tua vida, meu irmão.

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3: Onde nós queremos te encontrar, senhor?

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0: irmãozão, tá maravilhoso.
1: Que honra estar aqui nessa noite ao lado do Luciano, ao lado de vocês, ao lado desse cara que é um exemplo pra gente. E principalmente, Luciano, acima de tudo, estar do seu lado é maravilhoso. Mas estar louvando a Senhora é algo sobrenatural. Que Deus abençoe sua vida e a vida de todos vocês. Glórias e honras sejam dadas a Ti, Senhor Jesus.
2: Luciano, obrigado, irmão.
3: Obrigado, meu irmão, meus irmãos. Amém. E continuamos ligados, ligados aqui. E vamos estar ligados lá no céu.
2: Amém.
3: E vamos cantar junto lá em cima.
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2: Aleluia.

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1: Ele continua sendo fiel a nós.

me faz lembrar de quando eu tinha 6 anos de idade. E eu lembro que dentro de uma igreja bem pequenininha, Jesus olhou para mim, uma menina improvável, que não tinha condição, que não tinha força para se levantar. E ele me deu uma promessa. Ele disse: Kellen, eu te levarei sobre essas nações. E hoje eu estou aqui como testemunho do Senhor para dizer que se ele fez a promessa na sua vida, ele vai cumprir, ele vai fazer. Descansa o teu coração, pois ele é fiel. Cante.

Ei, feche seus olhos agora. Levanta a sua mão e começa a falar os nomes da sua família, diga. Levanta

Pois fala Pedro, Tiago, João, Maria, Marta, Talita, Francisco, Valdir, Aline, Giovanni, Davi, Samuel, Carolina. Vai falando, vai falando. Vai dando nome aos teus, vai dando nome aos teus. Vai dando nome aos teus, vai dizendo. Diga o nome dele. Diga o nome dela. Eu não sei qual é o nome. Fala, Senhor, o João não é meu, o João é teu. Ele está guardado, ele está abençoado por ti. Diga o nome da sua empresa, diga: a minha empresa não é minha, ela é tua, Senhor. Eu não preciso me preocupar.

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2: Sabe o que importa mesmo? É que Deus está te vendo.

Lady. Ainda bem que o céu está me vendo. Compositor dessa música mais linda, mesmo que o mundo, Moisés Clayton.

homem. O homem pode fazer planos, mas o agir, o querer e o efetuar é de Deus, que é o Criador. Ele é quem cuida, ele é quem coloca as coisas no seu devido lugar.

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diante de um Deus tão amoroso e bondoso, nosso coração diz obrigado e os nossos lábios ecoam o que o nosso coração está dizendo. Obrigado, Senhor. Obrigado.

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2: Mas é que o Senhor está aí. Mas hoje, o silêncio está tão alto. E eu tô quase desistindo.

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5: Que coisa boa. Sonho realizado, hein? É gravar essa linda canção, Sueli?
6: Se isso não for amor,
5: meu Deus do céu.
7: Glória a Deus.
6: Vamos lá.

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0: vai passar. Quero que você tenha que estar liberado, glória a Deus.
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0: meu filho. Deus te abençoe.
1: Obrigado.
0: Vai ser grande na terra esse menino. Aleluia.

0: Carlos Antônio, o negrão abençoado.
1: Dornelis, tudo tem seu tempo. E esse tempo chegou, meu irmão. Glória a Deus por isso.

Acaso não sabeis que sois habitação do Espírito Santo, casa do Espírito Santo, que o Espírito de Deus habita em vós, que não sois mais de vós mesmos, porque foste comprado por preço. Glorificai a Deus no vosso corpo. Diga corpo. Diga corpo. Rogo-vos, pois, irmãos, pelas misericórdias de Deus, Romanos 12:1, que apresenteis os vossos corpos por sacrifício vivo, santo e agradável a Deus. Não existe esse negócio de santidade só no Espírito.

pecando, mas é meu corpo. Não, é você. É aí que começa a sementinha do mal. Por isso, deixa o Espírito Santo tocar a tua carne. Que a tua carne precisa de satisfação. Só que nada nesse mundo é capaz de te dar o

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2: Muito bem, estamos começando mais um Top 10 do dia. Segmento Gospel, bacana demais. A partir de agora tem as 10 mais tocadas no segmento Gospel para você adorar o nosso Deus. Aumenta o som.
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0: Ah, eita coisa boa, hein? A gente volta na próxima edição com mais Top 10 Gospel pra você.
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10: Um bom fim de semana pra todo mundo ligado aqui na nossa programação. Tô chegando pra mais edição do nosso Adora Nejo, o melhor da música sertaneja. Aqui pra você, muito prazer te receber por aqui. Você que tá em casa, no trabalho, seja onde for, a partir de agora com o melhor da música sertaneja gospel no seu rádio. Olha aí com a gente, vem com a gente durante essas próximas horas com muita música sertaneja gospel, aquelas músicas raízes e muito mais. E pra começar, a gente abre com essa sequência. Aumente o volume porque o nosso Adora Nejo está no ar.
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0: obrigado pelo seu carinho. Obrigado pela sua audiência. Abrimos muito bem com essa linda sequência. Gente, só tá começando o nosso Adoramejo, tá? Muito obrigado a você que chega por aqui. Você que tá sempre ligado, conectado. Parou para ouvir a nossa programação, né? Nesse fim de semana. É um dia corrido durante a semana. Aí no fim de semana, tá de boa. Muito, a gente trabalhando, outros em casa, assim por diante. Tá bom? E a gente com certeza vai musicando aqui o seu fim de semana. Tá certo? Bora! Mais músicas!
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0: Vamos nessa, aumente o volume!

0: bacana demais. Você tá ouvindo aí o nosso programa Adoranejo. Deixa eu fazer o seguinte, vou sair pro intervalo rapidinho, daqui a pouquinho eu trago muito mais louvores pra você. Eu volto já.
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0: Opa! Tô de volta. Muito prazer, hein? Satisfação, que privilégio encontrar você aqui, ó, na nossa rádio maravilhosa. Opa! Ó, obrigado a você também que tá nos ouvindo aí no aplicativo, rapaz, que bacana você nos ouvindo através aí do aplicativo da nossa rádio, você que tá ouvindo a gente no site também, né? Acompanha nossa programação, obrigado pelo seu carinho, obrigado aí pela sua audiência, pela companhia. Ah, minha produção tá me falando aqui também, você que tá nos ouvindo através da caixinha da Alexa, né? Rapaz, olha, todo mundo ouvindo a nossa rádio na Alexa, hein? Que coisa linda e que bacana, glória a Deus, hein? Então, vamos nessa, chegando mais uma seleção musical aqui pra você, ó. Bora curtir.

o melhor da música gospel sertanejo. A gente vai sertanejando por aqui, tá bom? Muito obrigado a você que tá no site, no aplicativo, na Alexa. Você pode ouvir também a nossa rádio através da Alexa, né? Que bacana! Vai participando, vai interagindo e você com certeza vai ajudando aqui a fazer o nosso adoranejo. Tá bom, meu amigo? Tá bom, minha amiga? Vamos, bora? Com mais a sequência? Aumente o volume!

0: E assim a gente fecha muito bem com o nosso Adoranejo. Ó, forte abraço pra você, tá? Obrigado pela companhia, obrigado pelo carinho. Muitas participações chegando por aqui. O Juninho Vitor chegou no finalzinho no programa do Juninho Vitor. É, Juninho Vitor por aqui, rapaz. Participando com a gente aqui, ó. Chegou no finalzinho, hein? Um abraço. A Larissa tá por aqui também. Chegou no finalzinho do nosso Adoranejo. Gente, bom fim de semana. Até a próxima. Cuide-se bem de você por mim. Cuide-se dos outros. Tchau. Bom fim de semana. Fui.
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